0: Imaginava que a liberdade de prensa, a liberdade de comunicação, seria uma conquista das trincheiras, dos palanques, da luta nas calles. E a tecnologia caminhou mais rápido que nossa ideologia. Hoje, um que tem um teléfono na mão pode fazer uma estação de televisão. A internet, se bem usada ao mesmo tempo que a internet permite que as fake news derrumbem governos democráticos, permite também que grupos democráticos possam, o que está sendo Russia Today com a difusão de ideias progressistas no mundo, é uma forma de guerra. Fidel dizia,
1: É um campo de batalha, o mundo digital. Muito
0: Fidel
1: importante.
0: dizia, as armas de uma computadora serão mais perigosas do que uma AK-47.
1: Sí, pero es indudable todavía el peso que tiene la prensa hegemónica, que está en manos de la oligarquía. La prensa hegemónica pertenece a la oligarquía latinoamericana y es la principal guardiana del status quo. ¿Hasta dónde poder tener verdaderas democracias, poder tener proyectos progresistas exitosos, victoriosos, con una prensa de esa naturaleza?
0: Luchando por abajo, luchando por internet, luchando por blogs, canais, sítios de internet que têm capacidade de chegar ao povo. Aqui há sítios de internet que falam com 1 milhão de pessoas, enquanto os diários de papel falam com 30 mil, 40 mil. Começa a ser uma evolução sobre nossas barbas.
1: Pero ellos también tienen esa plataforma
0: Eles
1: digital.
0: também têm, mas agora somos
1: Y por
0: iguais.
1: cada una que tenemos nosotros, ellos tienen 10.
0: Agora
1: Es solo
0: somos.
1: para demostrar la asimetría, pero yo creo que sí, que en el mundo digital la cancha está menos inclinada que en el campo de la prensa tradicional hegemónica.
0: Tradicional, sim, hubo um cambio em nuestro favor.
1: Sí, yo también creo aquello.